0: cidadão amplia o acesso das pessoas ao símbolo de identificação, o que, segundo ele, favorece o atendimento prioritário e a inclusão. Para o deputado, o impacto financeiro da medida é irrelevante diante do seu papel social.
1: Previdência.
2: Marreca Filho, do PRD do Maranhão, defende a aprovação de projeto que assegura a revisão humana sobre decisões automatizadas que neguem, suspendam ou reduzam benefícios de pessoas em vulnerabilidade. Autor da proposta, ele explica que a análise deve ocorrer antes de a medida produzir efeitos.
0: O texto de Marreca Filho também determina que o cidadão seja informado em linguagem simples sobre o uso da inteligência artificial e os principais critérios considerados na decisão. A matéria ainda estabelece canais acessíveis para contestação por meios não digitais.
1: Últimas notícias.
2: O jornal Câmara dos Deputados chega a Sete Lagoas, em Minas Gerais, amanhã, para mais uma gravação itinerante da Voz do Brasil nos estúdios de emissoras da Rede Câmara de Rádio.
0: Lado a lado, um âncora da Rádio Câmara de Brasília e um âncora da emissora local vão apresentar as notícias relacionadas aos deputados federais. O programa, gravado em Sete Lagoas, irá ao ar na próxima sexta-feira, dia 25.
2: Termina agora o Jornal Câmara dos Deputados, produzido pela Rádio Câmara, com trabalhos técnicos de Wellington Teles e apresentação de Val Monteiro e Luciana Vieira. Uma boa noite para você.
0: A Voz do Brasil está de volta amanhã. Boa noite.
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6: No ar em todo lugar, Yasmin Santos, roupa no cabide, participação do Matheus e Cauã.

0: Luana Prado, tô a fim de namorar. Teve Vida Cigana com Jean Giovanni, mais Ícaro e Gilmar. Logo, logo, eu volto daqui a pouquinho com mais música boa pra você aqui no Hora Sertaneja.
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0: No ar em todo lugar, Guilherme Benuto, Quem de Nós Dois e Alô.
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0: Fechando pra gente com Qual Carícia do Daniel e Bruno Marrone, rolou também Lobé, Primeiro Beijo e Thales Lessa com três, participação do Gustavo Lima. Já já tem mais uma sequência e vai ter Mari Fernandes, não sai daí.
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0: No ar em todo lugar, Munhoz Mariano, Se Eu Te Devoro.
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1: Notícia boa, o som do Fernando e Sorocaba rolou na Era Azevedo, Eu Juro, e Sonho por Sonho e Louca com Mari Fernandes. Já já, segunda hora de programa.
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1: No ar em todo lugar, Felipe Araújo, sem você.

0: Foguete sem você. Souzeira com Ana Castela. Teve também Rumo à Goiânia, Maior Maraíza com Leonardo e Coração Traumatizado, Luísa Martins. Já já tem mais música, tem Traia Véia, Danilo Davi, Matheus e Cauã.
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0: No ar em todo lugar, Henrique e Juliano, Devia Ser Proibido.
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0: Quebra a Minha Promessa. Teve também o som do Veio Sem Pedido, Danilo e Davi. Traia Beia, Você Virou Saudade e Maus Bocados. Já já a gente tá de volta com mais música boa pra você aqui no Hora Sertaneja. Pede seu som no pedidomusical.com.br. 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
0: No ar em todo lugar, Wesley Safadão, Sonhei Que Estava Me Casando.

0: Souzeira da Marília Mendonça. Teve também o Israel Rodolfo, novidade do verão. E desculpa de culpado Marília Tavares. A gente volta já com as saideiras de hoje.
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0: Bora em todo lugar, é hora das últimas. Vambora com Felipe Araújo, espaçosa demais.

Luan Pereira, Trink Pula, Teve Sonho, Kleber e Cauã, mais Hugo e Guilherme. Quem melhor do que nós dois? Fechou? Beijo, gente. Bom fim de semana e até segunda. Tchau. 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

Tem muita mulher solteira aqui hoje na gravação, tem?

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0: Que foi Nantes!
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0: Obrigada, gente, obrigada. Tô aqui babando, babando eles aqui, aí o DVD não continua, né? Obrigada, muito obrigada.
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0: aqui. Sensacional. Quem gostou faz barulho aí, bebê.
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0: Quem gostou faz barulho aí, churrasco com fome.
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0: isso, Brasil.
1: Obrigada, meus amores.
2: Obrigado.
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0: E Rafael Quadra.
1: Pode saboar, bebê.
0: Aí tem que ter sabão aqui, viu? Vai saboar o corpo inteiro.
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terça-feira de hoje, a gravação, hein?

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0: Obrigada, gente, obrigada. Tô aqui babando, babando eles aqui, aí o DVD não continua, né? Obrigada, muito obrigada.
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0: Gustavo Lima, meu amigo. Tudo bem?
1: Obrigado, amado.
0: Que honra ter você aqui.
1: Que alegria estar com você, querido.
0: 50 anos de carreira.
1: 50 anos de carreira.
0: Hoje você aqui. Viu, obrigado, viu?
1: Não é pra qualquer um, não. 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
0: Espero que esteja lá com você.
1: Deus abençoe. Uma salva de palmas. Amado Batista, o nome dele. Amado. 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
0: Paz, meu amigo Gustavo Lima. Obrigado.
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0: Vamos formar agora a grande corrente de fé, elevando o pensamento ao Supremo Criador, para que interceda com sua divina bondade em favor de todos que necessitam de alívio para os seus problemas através da oração. E agora, com o pensamento em Deus Todo-Poderoso, para que Ele receba nossas orações, oremos. Em nome dos anjos, dos santos e das almas, saudemos a Sagrada Família. Em nome do Pai, do Filho e do Espírito Santo.
1: Amém.
0: E neste momento, em que todos se ajoelham e saúdam Maria Santíssima. Ave Maria, cheia de graça, o Senhor é convosco. Bendita sois vós entre as mulheres. E bendito é o fruto do vosso ventre, Jesus.

0: agora a todos aqueles que necessitam de uma graça. Rezamos neste momento a oração de São Francisco. Senhor, faça de mim um instrumento de sua paz. Onde existe o ódio,
1: que eu leve o amor.
0: Onde existe a discórdia,
1: que eu leve a união.
0: Onde existe o erro,
1: que eu leve a verdade.
0: Onde existe a dúvida,
1: que eu leve a fé.
0: Onde existe o desespero,
1: que eu leve a esperança.
0: Onde existe trevas,
1: que eu leve a luz.
0: E onde existe tristeza,
1: que eu leve a alegria.
0: Virgem Maria,
1: guarda-nos puro do pecado.
0: Ó Mãe de Deus,
1: abra os nossos corações quando nossos irmãos precisarem de nós.
0: Ó Mãe da Igreja,
1: faça que vivamos unidos e assim sejamos um dos exemplos para que os outros também amem a seu filho Jesus.
0: Ó Esposa de José,
1: conserve a paz e a união em nossas famílias.
0: Glória ao Pai, ao Filho e ao Espírito.

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0: Bom dia, Carmo do Rio Claro. Bom dia para você, amigo ouvinte. Esta é a ZYX 507,87,9 Supernova FM. Esse é o nosso programão.
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0: Até às 8 da manhã. Opa! Bom dia, companheirada. Bom dia a todos que acompanham desde manhãzinha a nossa programação.
2: Bora, Guatemala!
0: Bora!
3: Aniversário do Plicota Velha!
0: Às 8 da manhã com o melhor da moda sertaneja, neste sabadão, dia 26 do mês 9, ano 2026, dias de São Cosme Damião. Falando em São Cosme e Damião, às 6 horas, nosso momento de fé, nosso momento de oração. São Cosme e Damião, protetores contra as doenças do corpo e da alma. E sempre contando com a sua participação, mande aí o seu recado, o seu alô. Como a nossa amiga no bairro Jardim América. Alô, Luiz! Alô, Cidinha. Cidinha pedindo aqui a música do saudoso milionário, do saudoso Zé Rico. Milionário tá aí com 86 anos, firme e forte, né? Milionário e o saudoso Zé Rico. E ofereço aí para todos os ouvintes, em especial para a grande amiga da Lurdinha, Lurdinha Couto, e para todos vocês aí da Rádio Supernova FM. Então a gente abre nosso programa com esse modão, entre lágrimas, para a gente recordar. Cidinha! Luiz! Alô, Ivair! Ivair está num quinto sono. 5h16, minha gente.

0: 5:19, milionário e saudoso Zé Rico na programação da Super 9 FM. Essa foi na indicação da Cidinha, lá no bairro Jardim América, o Luiz, popular Luiz Palmeirense, Vaíra. E abração aí também pro, lá na Rua Nova, tá lá o Gerardo. Alô, Gerardo Moreira, tá lá também a Liliana, o Samuca, o Flávio, pessoal aí no bairro Jardim América. Vamos até a cidade de Itaú de Minas, bom dia!
1: Oi, Marcelo, bom dia, tudo bem? Aqui é a Lurdinha Couto da Coab 2 de Itaú de Minas, Minas Gerais. Queria ouvir Agroboys, depois eu queria ouvir Country Beat e Luan Pereira, a música do Sicredi. Quero ouvir também, depois, se der tempo, o Cintura da Moleca, Rick Renner. Mandar para você, Marcelo, seus dois filhos lindos, sua esposa. Mandar para o Cidinho, Vair, Luiz, PDV, Guanabara, Tino Véia, o Braguinho, o Nenê, a Reis, a Sueli, o Maciel, o Zé Mendonça, o Jair Cantor, o Beto, aquele jardineiro também, aqueles outros, meu primo aí, do Carmo, que gosta da música que eu tô pedindo, tô mandando. Mandar para toda a minha família dos bairros do Carmo, todos os aniversariantes do dia, parabéns, tudo de bom. E sabadão, né? Dia de manhã, pescoço por dentro aí, gente, com serviço. Mando para a PDV também, para todo mundo aí que tá ouvindo a rádio, tá bom? Let's go, fique com Deus. Ótimo sábado abençoado aí para todo mundo. Amando o papai também, que trabalha lá. Santo Antônio, que fez aniversário ontem, meu primo. Um abração, fique com Deus. Um abraço para a Lisete também, para os irmãos dela todos.

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0: Gustavo Lima, Bala Alojada. Agora faltando 15 minutos para 6 horas, daqui a pouquinho nosso momento de fé, nosso momento de oração. Alô, Jean de Brites, lá no Jardim América. Nossa. Mas é, tá bom, né? Graças a Deus. Saudade do PDV. Alô, PDV, aquele abraço, PDV. Ô, PDV, dá um grito aí na Guatemala, hein?
1: Bora, Guatemala! Bora, Guatemala! Pera aí que minha mãe tá me ligando, hein? Oi, gente, bom dia! Quem fala aqui é o PDV. Eu estou aqui com meu amigo Marcelo Souza no Amanhecer Sertanejo. Continue ligados com a gente. Bom dia, meu irmão, tudo bem?
0: Graças a Deus!
1: Espero que você também esteja bem. Um abençoado sabadão pra todos nós.
0: Pra nós, né?
1: Gostaria de ouvir a música do João Paulo e Daniel, Se Você Quiser Voltar. Um grande abraço, tamo junto.

0: Tá aí na indicação do PDV. PDV que fez um showzaço esses dias, né? Ele. Bruno. Alô, Bruno! Bruno e Panda, né? Vai contratar então aí o PDV. Pode falar comigo, viu? Eu sou empresário aí, né, PDV? Pode falar comigo aí que vai ter um ótimo show aí pro seu evento, viu? 998-34-44-94.
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Cadê a mulher solteira de hoje, a gravação, hein?

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1: Está ligado na terra também ligado no céu. 6:02. Momento de fé, nosso momento de oração desta manhã de sábado, 26 do mês de setembro de 2026. Hoje a igreja celebra o dia de São Cosme e Damião. Momento em que fazemos os nossos agradecimentos, os nossos pedidos, elevamos os nossos pensamentos ao Pai, através de Maria, nossa mãe, para que interceda e abençoe principalmente os mais necessitados, os doentes, aqueles que se encontram internados no Hospital São Vicente de Paulo, os doentes idosos no Lar dos Idosos, acamados em casa, aqueles em tratamento em centros maiores.
7: Tua bênção recebe.
1: Também a nossa homenagem aos aniversariantes do dia, desejando saúde e paz, que Deus ilumine muitos e muitos anos de vida. Alô, Vicente, Vicentinho da SOC, Deus abençoe você e toda a família, Neuza do Jack e toda a família, o Dico, alô, Dico, Renato, pessoal lá da Peixaria Borges, a Peixaria Borges lá no bairro Acampamento. Renato e toda a família, ô Renatão, Deus abençoe. Dico, Dona Fátima, Simone da Confeitaria São Miguel, Simone Bolos. Israel no bairro do Rosário, participando também todos os dias conosco, pedindo a bênção para toda a família, para todos os amigos e vizinhos do bairro. Alô, Toilino! Ricardo Bitar e toda a família.
7: E meu canto se faz oração.
1: Alô, João Viana. João Viana tá lá no Itaci. Tá chegando, né? Dia da Mãezinha, dia 12 de outubro, vai ter aí a festividade, né?
7: Santa Maria,
1: na igreja,
7: tua bênção recebem pela
1: procissão náutica, né, João? Bacana, viu?
7: Protegei com seu manto.
1: E o trido, né, que vai acontecer também.
7: O Brasil que te adora, ó Santa Maria.
1: No santuário. Bom Jesus dos aflitos. O Chico, o pessoal lá na reciclagem, o Dinho, tá lá na Praça de Esportes, né? Tá aí trabalhando, né? Guarda noturno. Rogerão, no bairro Acampamento, esposa Andréia, os filhos Paulo Henrique e Amanda. Creuza, alô, Creuza! Lirinho, alô Valdelírio e toda a família, Deus abençoe vocês, meus amigos. Alô Rodrigo!
7: E meu canto se faz oração em tua glória.
1: Jean de Brites pedindo também a bênção para toda a família, especialmente para a mamãe querida. Cidinha, alô Ivair, Luiz, Wesley, Cariello Penho, Matheus, Lurdinha Couto, Itaú de Minas. Alô Zetão!
7: Tua bênção recebem.
1: Zé Mendonça e toda a família, Geraldo Moreira e família. Bênção para minha família, para minha esposa, para os meus filhos, para Miguel, para Benício, meus irmãos. E a bênção para o nosso final de semana que se inicia. Alô, PDV, vamos juntos com a participação especial neste sábado, diretamente da paróquia São Sebastião, Padre Sandro.
2: Bom dia, minha amiga. Bom dia, meu amigo. Comece dia feliz neste sábado 26 de setembro. Desejo um dia maravilhoso. Desejo que você seja feliz, trabalhe, descanse, aproveite o final de semana e que você faça a diferença por onde for. E que você, esse gesto de abrir as mãos, agora rezando comigo, você possa acolher de Deus, receber de Deus bênção, paz, saúde, prosperidade, ânimo, disposição, estado de energia máximo. E assim você possa olhar para sua frente, olhar para o horizonte e ver que Deus está sempre com você, segurando sua mão e te impulsionando para você fazer o seu melhor. Tenha certeza disso. Nunca se esqueça disso. Vamos fazer nossa oração. Inspirai-nos, ó Deus, para que em vós comece e termine tudo o que fizermos. Amém. O evangelho de hoje está em Lucas, capítulo 9, versículos de 43b a 45. Naquele tempo, todos estavam admirados com todas as coisas que Jesus fazia. Então Jesus disse a seus discípulos: prestai bem atenção às palavras que vou dizer. O Filho do Homem vai ser entregue nas mãos dos homens. Mas os discípulos não compreendiam o que Jesus dizia. O sentido lhes ficava escondido, de modo que não podiam entender. E eles tinham medo de fazer perguntas sobre o assunto. É interessante nós olharmos para este trecho que foi proclamado e que nos anima no dia de hoje, porque as pessoas estavam se encantando com aquilo que Jesus fazia. Hoje, muitas pessoas também se encantam com momentos bonitos na igreja, mas é preciso saber também que uma caminhada de fé, uma experiência com Deus e a busca de santidade não passa apenas por acolher momentos felizes, agradáveis, transformadores. É preciso também ter noção dos desafios que esta caminhada de santidade nos impõe. Não porque Deus quer impor sobre nós pesados fardos, não. Porque o mundo e o seu espírito do mal não quer que o projeto de Deus se realize. Por isso, esta realidade, quando Jesus, dizendo, fazendo, transformando, anuncia: prestai atenção, o Filho do Homem vai ser entregue nas mãos dos homens. Como Deus pode permitir que tantas e tantos hoje sejam entregues também, são perseguidos, mas não derrotados? Porque o projeto de Deus é maior. Por isso, estejamos atentos. É bonito sim ver o reflorescimento da igreja, mas é também importante termos noção do desafio de ser igreja no mundo de hoje, anunciando Jesus, vivendo Jesus. Reze comigo.
3: Pai nosso que estás nos céus, santificado seja o vosso nome, venha a nós o vosso reino, seja feita a vossa vontade, assim na terra como no céu. O pão nosso de cada dia nos dai hoje, perdoai-nos as nossas ofensas, assim como nós perdoamos a quem nos tem ofendido. E não nos deixeis cair em tentação, mas livrai-nos do mal. Amém. Ave Maria, cheia de graça, o Senhor é convosco. Bendita sois vós entre as mulheres, bendito é o fruto do vosso ventre, Jesus. Santa Maria, Mãe de Deus, rogai por nós, pecadores, agora e na hora de nossa morte. Amém. Glória ao Pai, ao Filho e ao Espírito Santo.
9: Como era no princípio, agora e sempre. Amém.
2: Vamos pedir a bênção da água, Deus eterno e todo-poderoso, que tendo escolhido a água, fonte de vida e pureza, para nos dar a graça batismal, quisestes também aparecer no rio Paraíba a imagem da Virgem Imaculada. Abençoai esta água e fazei que ela nos recorde o nosso batismo, para que, purificados de nossas faltas, vivamos como cristãos, membros da vossa igreja, e cheguemos um dia à vida eterna. por Cristo Senhor nosso. Amém. Um grande abraço do Padre Sandro Henrique, diretamente da casa do glorioso Marte São Sebastião, na Ventania, em Alpinópolis, Minas Gerais. E que Deus nos abençoe em nome do Pai, do Filho e do Espírito Santo. Amém. Um beijo no seu coração.
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0: Olá, meu caro ouvinte, estamos juntos mais uma vez. É uma alegria muito grande falar com você. Desejo graça e paz para a sua vida, para a sua família, para o seu trabalho. Gostaria de falar hoje sobre o que se ganha fazendo bem. O que eu ganho? O honesto não é sempre o bobo? Quem é honesto cuida de sua própria honra e da honra de seus concidadãos. O desonesto despreza, em última análise, a si mesmo. E isto não lhe faz bem. Desonestidade para com os outros cria em mim discórdia. Quem mente aos outros mente para si mesmo. E quem engana os outros se prejudica. Quem engana, a ele aparecem quimeras, fantasmas interiores. Não consegue sossego com facilidade. Quem engana não consegue sossego com facilidade. De noite, manifestam seus fantasmas e aparecem as consequências de seu engano. Muitas vezes não tenho vantagem quando faço o bem. Pelo contrário, às vezes até perco vantagens momentâneas. Talvez eu não consiga o emprego que desejo, ou seja, sou mal visto pessoalmente quando digo a verdade, quando admito que esqueci alguma coisa. Sou alvo de críticas, mas com o tempo isto me fortalecerá. Quem admite um erro, em vez de empurrá-lo sempre para cima dos outros, vai conquistar amigos a longo prazo. A circunvizinhança sabe que se pode confiar naquela pessoa. Os vizinhos sabem que se pode confiar naquela pessoa. Ela não vai iludir ou decepcionar os outros. Faz o que está a seu alcance e quando chega ao seu limite, fica firme. Mas o mais importante é que essa pessoa honrada e que faz o bem sente-se bem melhor. Naturalmente, nessa sua atitude não deve elevar-se sobre as demais pessoas, mas quando fica firme em suas convicções de honestidade, aumenta sua postura pessoal. Assim se vive bem melhor do que curvando-se sempre para causar boa impressão externa. Não faço o bem para ser visto e admirado pelos outros, mas porque desejo o bem e porque desejo ajudar alguém. Há pessoas que não sentem o mínimo remorso mesmo quando são desonestas, mas elas se prejudicam a si próprias com o tempo, pois algum dia vão depender das outras pessoas, e estas não lhes darão crédito quando descobrirem sua desonestidade, e a pessoa desonesta vai isolar-se a si mesma. Até empresas já sentiram isso. Podem comprar momentaneamente alguma vantagem praticando suborno ou fazendo falcatruas. Mas com o tempo vão colocar-se a descoberto diante do público e vão ter dificuldades de conseguir encomendas honestas e realizar negócios decentes. Não é à toa que diz o ditado: a mentira tem pernas curtas. Ela não conduz à vida a longo prazo. Por isso, caro ouvinte, sejamos bons, sejamos honestos, porque a desonestidade é um engano que eu faço a mim mesmo. Ser desonesto é enganar-se a si mesmo. Um forte abraço, Deus te abençoe e te guarde, em nome do Pai, do Filho e do Espírito Santo. Amém.
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2: Pai nosso que estás no céu.
3: Sim, estou aqui.
2: Por favor, não me interrompa. Eu estou rezando.
3: Mas você não me chamou.
2: Chamei? Eu não chamei ninguém. Eu estou rezando. Pai nosso que estás no céu.
3: Aí você me chamou de novo.
2: Fiz do quê?
3: Me chamou? Você disse, Pai Nosso que estás no céu. Estou aqui. Como posso ajudá-lo?
2: Mas eu não quis dizer isso. É que eu estou rezando. Eu rezo o Pai Nosso todos os dias. Me sinto bem rezando assim. É como se fosse um dever. E não me sinto bem até terminar.
3: Mas como podes dizer Pai Nosso sem lembrar que todos são seus irmãos? Como podes dizer que estás no céu se não sabe que o céu é paz, que o céu é amor a todos?
2: É, realmente, não tinha pensado nisso.
3: mas prossiga sua oração.
2: Santificado seja o vosso nome.
3: Espera aí, o que você quer dizer com isso?
2: Quer dizer, sei lá o que significa. Como é que eu vou saber? Faz parte da oração, só isso.
3: Santificado significa digno de respeito, santo, sagrado.
2: Agora entendi, mas nunca tinha pensado no sentido dessa palavra, santificado. Venha a nós o vosso reino, seja feita a vossa vontade, assim na terra como no céu.
3: Está falando sério?
2: Claro, por que não?
3: E o que faz para isso acontecer?
2: O que faço? Nada, é que faz parte da oração. Além disso, seria bom que o Senhor tivesse um controle de tudo o que acontecesse no céu e na terra também.
3: Sobre você?
2: Bem, eu vou para a igreja.
3: Não foi isso que perguntei. Que tal o jeito que você trata os seus irmãos? O muito tempo que você dá à televisão, as propagandas que você corre atrás e o pouco tempo que dedica a mim?
2: Por favor, pare de criticar.
3: Desculpe, pensei que você estava pedindo para que fosse feita a minha vontade. Se isso acontecer, tem que ser com aqueles que rezam, mas que aceitam a minha vontade. O frio, o sol, a chuva, a natureza, a comunidade, os amigos, os irmãos.
2: Está certo, tem razão. Acho que nunca aceito sua vontade, pois reclamo de tudo. Se manda chuva, peço sol. Se manda sol, reclamo do calor. Se manda frio, continuo reclamando. Se tô doente, peço saúde. Não cuido dela, deixo de me alimentar, ou como muito.
3: Ótimo reconhecer tudo isso. Vamos trabalhar juntos, eu e você.
2: Olha, Senhor, preciso terminar agora. Essa oração está demorando muito mais do que costuma ser. Vou continuar. O pão nosso de cada dia nos dai hoje.
3: Pare aí. Você está pedindo o pão material? Nem só de pão vive o homem, mas também da minha palavra. Estou interessado na nossa próxima parte da oração. Continue.
2: Perdoai as nossas ofensas, assim como nós perdoamos a quem nos tem ofendido.
3: E o seu irmão desprezado?
2: Tá vendo? Olha, Senhor, ele já criticou várias vezes e não era verdade o que dizia. Agora eu não consigo perdoar. Preciso me vingar.
3: Mas e a sua oração? O que quer dizer a sua oração? Estou gostando de você porque está sendo honesto. Mas não é bom carregar o peso da ira dentro de você, não acha?
2: Acho que ia me sentir melhor se me vingasse.
3: Não vai, não. Vai se sentir muito pior. A vingança não é tão doce como parece. Pense na tristeza que me causaria. Pense na sua tristeza. Agora eu posso mudar tudo para você. Basta você querer.
2: Pode? Mas como?
3: Perdoe seu irmão. Eu perdoarei você e te aliviarei.
2: Mas, Senhor, eu não posso perdoá-lo.
3: Então não me peça perdão.
2: É, Senhor, mais uma vez está certo. Mais do que quero me vingar, quero a paz com o Senhor. Tá bem, eu perdoo a todos. Mas me ajude, Senhor. Mostre o caminho certo para mim e meus inimigos.
3: Isso que me pede é maravilhoso. Estou muito feliz com você. Como está se sentindo?
2: Bem, muito bem mesmo. Para falar a verdade, nunca tinha me sentido assim. É tão bom falar com Deus. E não deixeis cair em tentação, mas livrai-nos do mal.
3: Ótimo. Vou fazer justamente isto. Mas não se ponha em situações onde possa ser tentado.
2: O que quer dizer com isso?
3: Deixe de andar na companhia de pessoas que o levam a participar de coisas que não deve, como intrigas e fofocas. Abandone a maldade, o ódio. Isso tudo vai levá-lo para o caminho errado.
2: Não estou entendendo.
3: Claro que entende. Você já fez isso várias vezes. Entra no erro e depois corre a me pedir socorro.
2: Puxa, como eu estou envergonhado.
3: Você me pede ajuda, mas logo em seguida volta a errar de novo, para mais uma vez vir a fazer negócio comigo.
2: Eu estou com muita vergonha. Me perdoe, Senhor.
3: Claro que perdoo. Sempre estou perdoando quem perdoa também. Mas não esqueça, quando me chamar, lembre-se da nossa conversa. Medite em cada palavra que fala. Termine sua oração.
2: Terminar? Ah, sim. Amém.
3: O que quer dizer com amém?
2: Não sei. É o final da oração. Só isso.
3: Você só deve dizer amém quando aceita tudo o que quero. Quando concorda com a minha vontade. e quando segue os meus mandamentos, porque amém quer dizer assim seja. Concordo com tudo o que rezei.
2: Senhor, obrigada por me ensinar essa oração. E agora, obrigado por me fazer entendê-la.
3: Eu amo a cada um dos meus filhos, principalmente aqueles que querem sair do erro. Abençoe-te. Fica com a minha paz. Que assim seja.
2: Obrigado, Senhor. Estou muito feliz em saber que és meu amigo.
4: Olá, queridos irmãos. Deus abençoe muito vocês. Muita paz, muita alegria. E vamos que vamos. Muita paz.
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Maria Santíssima, que em vossa imagem milagrosa de Aparecida espalhais inúmeros benefícios sobre o Brasil. Eu, embora indigno de pertencer ao número dos vossos servos, mas desejando participar dos benefícios da vossa misericórdia, prostrado a vossos pés, consagro-vos o entendimento, para que sempre pense no amor que mereceis. Consagro-vos a língua, para que sempre vos louve e propague a vossa devoção. Consagro-vos o coração, para que depois de Deus vos ame sobre todas as coisas. Recebei-nos, ó Rainha incomparável, no ditoso número dos vossos servos. Acolhei-nos debaixo da vossa proteção. Socorrei-nos em nossas necessidades espirituais e temporais, e sobretudo na hora da nossa morte. Abençoai-nos, ó Mãe Celestial, e com vossa poderosa intercessão, fortalecei-nos em nossa fraqueza, a fim de que, servindo-vos fielmente nesta vida, possamos louvar-vos, amar-vos e render-vos graças no céu. Por toda a eternidade, assim seja.

pela intercessão de Nossa Senhora Aparecida, Rainha e Padroeira do Brasil, a bênção de Deus Onipotente, Pai, Filho e Espírito Santo, desça sobre vós e permaneça.

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Ô Carlinhos! 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O carinho, como sempre, né? Com toda a simpatia, mandando alô aqui. Manda alô pro pessoal da Construção Civil. Hoje nós estamos aqui em Licínia, mas estamos aí acompanhando a programação aqui através do aplicativo. Ô, Carlinhos, obrigado. Então, abração aí para todo o pessoal da Construção Civil. E tem muita gente agarrada hoje, né, Carlinhos?

0: Essa é das antigas, hein? Jane, ele um dia, essa é da época do Clube do Bolinha. Do Cassino do Chacrinha.
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0: Marcelo Souza.
1: Obrigado.
2: Sete vírgula nove.

0: É, vazou na Taquiara. Guilherme. Ô, Cassim, você tá na atividade hoje? Alô, Cass Freire.
1: Mas foi só eu colocar sentimento.
0: Christian Douglas, tá lá na Rua Nova. Tá de boa hoje, né, Christian? Aí, Slayer Lione.
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0: Feeney.
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1: 7:41.

0: Rio Negro e Solimões, Fivela com Fivela. 7:43. Alô, Cassinho, é o Cássio Hilton.
1: Cadê Marcelão? O Cassinho do Valor.
0: Maravilha!
1: Mandou um alô pra nós aí, todos os pedreiros que já trabalhando no sabadão aí.
0: Opa, tem muita gente plantão, mexendo no doce, né, o Cassinho?
1: Manda o Gustavo Lima aí, boa pra nós aí. É. Tchau, obrigado.
0: Beleza, então, Gustavo Lima. Para todo o pessoal da construção civil e daqui a pouco também a participação do Cássio Freire.

0: moçada da construção civil.
1: Aô, Marcelo, bom dia. Aô, Marcelo, tô aqui ouvindo a Supernova aqui, FM. Marcelo, mandou uma música pra nós, pra mim aqui, pro Ney, que hoje tá só nós. Marcelo, é a música que eu quero é João Paulo Daniel, Te Cuida Coração. Essa música que eu quero aí, viu? Certinho, Marcelo? Então, bom dia aí, Marcelo.
0: Certinho igual anzol, viu? Faltam 13 minutos para as 8, daqui a pouquinho tem a Juliana. E agora a indicação do Cássio, Cássio Freire. Alô, Ney! Ô, Cássio Freire, alguém tem que trabalhar, né? Senão o Brasil não vai para frente.

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6: Ô Gachim, final de semana! Brasileira. Lucas Freire!
7: Matheus!
6: Eu quero é praia! Tamo certo para as 8.

0: Essa também pro pessoal aí da construção civil, gente. Mais uma vez, deixa eu mandar alô aqui pro pessoal lá da do Lojão do Brás. Peças de 20 até 80, né? Masculino, feminino e adulto ali no Coronel Zé Bentos, 87 Centro, ao lado da Sara Modas. Na sequência, você vai ficar em ótima companhia com Juliana Garcia, que vai te fazendo companhia até o meio do dia. Um ótimo, espetacular fim de semana. Volta na segunda-feira, querendo Deus, com mais um programa.
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0: O Alígio dá o Cassinho. Cássio Freire no concreto. Enquanto isso, você em ótima companhia com ela, Juliana Garcia. Tchau, gente!
2: Obrigado, gente. 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
6: Bom dia, sábado e nós estamos como? Ligadinho na Supernova, aquele abraço para você, seja em casa, no trabalho, bem-vindos. Hoje, sabadão, dia 26 de setembro de 2026, 8h10, hoje é comemorado o dia de São Cosme e São Damião, protetor das crianças, hein? Dia Internacional das Relações Públicas. Estação Primavera, Lua Crescente e o Signo Libra. Bora para mais uma programação juntinho. É, 99904-2875. Participe da programação. O sorteio vai rolar hoje, hein, gente? Ao meio-dia tem horário político para vocês e vamos juntos. Primeiramente, como sempre, pensamento em nosso Deus, nosso Pai, para que nos livre todo mal, nos abençoe hoje e sempre. Bora começar, então, a programação do jeito que você gosta. E hoje, bora de Country Beat e Mari Fernandes, a sensação do momento essa música, hein? Um peão desse, 8h11, vem comigo, Juliana Garcia.

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11: Oi pessoal, tudo bem? Hoje é sábado, dia 26 de setembro de 2026. Eu sou a Suzy Luiz e tô chegando com as previsões astrais para esse dia 26 de setembro, vida longa. Para quem dá mais um giro em torno do sol, quem nasce dia 26 de setembro é do signo de Libra, com a personalidade do signo de Virgem. São pessoas dinâmicas que se movem para frente e para trás de um modo alternado na vida. É um pouco cheio de trabalho e de incertezas. Tudo de bom para você que faz aniversário hoje, sabadão, 26 de setembro, Áries, Touro e Gêmeos. Previsões astrais para hoje, Áries, nascidos de 21 de março a 20 de abril. Áries, uma conversa importante ajuda você a definir os rumos de uma parceria. Diga aquilo que espera e escute que a outra parte estabeleça as condições claras. A cor para hoje é o vermelho, números da sorte 32, 28 e 41. Touro, nascidos de 21 de abril a 20 de maio. Touro, o trabalho flui melhor com diálogo e com disposição para você rever processos. Aproveite para esclarecer pendências, apresentar resultados e conversar com quem pode te ajudar. A cor para hoje é o azul, números da sorte 89, 62 e 23. Gêmeos, nascidos de 21 de maio a 20 de junho. Gêmeos, hoje abrace uma missão especial, pratique uma nova filosofia, viaje, comece um curso. O dia vai trazer a proteção que você tanto precisa e vai ser um ótimo momento para a divulgação do seu trabalho. A cor para hoje é o vermelho, os números da sorte 32, 19 e 12. Eu já volto e falo com Câncer, Leão e Virgem com mais um bloco de previsões.
12: Muito bem, estamos de volta com a programação aqui do jeitinho que você gosta. Seja em casa, no trabalho, é Supernova FM junto com vocês, hein? É, e hoje vai rolar o sorteio aqui, ontem era pra ter feito, né? Aí de um pote de sorvete lá da Lila, hoje tem o sorteio aqui pra você. Então bora participar nesse sabadão, 999042875. 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Alô, Cida, alô para todo o pessoal ligadinhos. Vamos de Bruno e Marrone, Meu Jeito de Sentir.

0: o carinho de vocês para o nosso amigo Eduardo Costa! Eduardo Costa!
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5: Por aqui, seguindo o nosso resumo de novelas em A Nobreza do Amor, te conto agora, nesse dia 26 de setembro, sábado, que Miguel se desespera ao perceber que tirou a vida de um homem. Fortunato abre uma investigação e Salma teme por seu pai. Miguel é detido e Omar, Lúcia Alica e Tonho apoiam Salma e sua família. Malungo visita Alica e Niara e avisa que retornará para o seu lar. Ana Maria confessa que teme perder a companhia de Caetana. Eu fico por aqui, amores. Obrigada pela companhia. Daqui a pouquinho tem mais em Por Você.
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8: Muito bem, estamos de volta nesse sabadão. O solzinho tá coçando para sair hoje, né? Tem uma neblina, uma serraçãozinha. E vamos, que é só alegria. Supernova, a sua companhia de todos os dias. 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Chegando música pro Du, pro Juninho, toda a equipe do mercado, e atendo nossa querida amiga Lurdinha, diretamente de Itaú de Minas.
9: Oi, Ju, bom dia, tudo bem? Aqui é a Lurdinha Couto da Coab 2 de Itaú de Minas, Minas Gerais. Queria ouvir o Panda e o João Neto e o Frederico. Depois eu queria ouvir o Rio Negro Solimões e o Luan Pereira. Queria mandar para você, Ju, para toda a sua família, Marcelo Souza, toda a família dele. Mandar para toda a minha família do bairro do Carmo, todo aniversariante do dia, parabéns, tudo de bom. Mandar para o Tom, esposo da Lisete, minha prima, que fez aniversário ontem. Parabéns para ele, tudo de bom. E trabalha aí na funerária Santo Antônio. Uma pessoa maravilhosa, trabalhadeira, esforçado. Que Deus abençoe a vida dele, cubra de bênção. Quero mandar para o Botino Velho, Braguinho, Neném, a Reis, a Sueli, o Maciel, Braguinho, Neném, a Reis. Todos aí do grupo, né? Zé Mendonça, Jair Cantor, o Beto. Rogerão, todos os irmãos dele, para todos aí, minha família aí no Carmo, né, no bairro do Carmo, família Leite, família, todas as famílias, família Cândido, família Silva, eu tenho muitos familiares aí no Carmo, Bonifácio, Let's Go, Stella Vista Baby, Oh My God, Oh My Love God, manda para todos aí, que eu, se eu esqueci o nome, eu tô mandando, tá? Para Cidinho, Vair Luiz.
8: Tá certo, então, Lurdinha, diretamente de Itaú de Minas, participando com a gente. Bom sabadão, bom final de semana e bora de moda boa. Lurdinha só pede moda boa. Tamo junto! 8h37.
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11: Muito bem, estamos de volta. E alô, alô pro Cassinho, Cassudo, o pessoal que tá trabalhando aqui no Planalto hoje nesse sabadão. É, pessoal, animado demais aí nesse sabadão, final de semana, e tá curtindo a gente. Tem Tchão Carreira e Pardinho pra vocês aqui, ó. A volta que o mundo dá. Alô, Cassio Freire! Bora, bora, bora, sabadou!

0: Eita, aí é o Miss Sater com Chitãozinho e Chororó. Ótimo sabadão, bom dia, faltando 7 para as 9. Deixa eu entender agora que o José Donizete Marques está sintonizado. Alô, José, bom dia, bom sabadão.
1: Yanhaxi, bom dia. Ju, aqui quem fala é seu amigo, ouvinte todos os dias, José Donizete Marques. Ju, por favor, eu te peço uma música com a Roberta Miranda, Sol da Minha Vida. E se caso tiver vaga outra, com trio pardadura, o avião das nove. Essa eu ofereço de coração, amigos, familiares, primos e primas. Meu amigo Gonçalves, seu familiar lá do bairro Santo Antônio. O Pariral, seus familiares lá do bairro Campamento. Meu irmão José Lúcio Marques, lá do acampamento também. A vocês todos aí da rádio, todos ouvindo seus programas. E um alguém especial, essa alguém sabe quem. Muito obrigado, bom fim de semana, tchau, um abraço, fique com Deus.
0: Com Deus também, tá aí José Donizete de Marques sempre participando com a gente. Bora começar com o Sol da Minha Vida, Roberta Miranda.

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10: Sábado, a partir de agora, você fica bem informado aqui na sua rádio. As contas de luz voltarão em outubro à bandeira verde, sem cobrança de tarifas adicionais. De acordo com a Agência Nacional de Energia Elétrica, a ANEEL, a bandeira tarifária voltará a vigorar após 5 meses de bandeira amarela, que tem custo adicional de R$ 1,88 a cada 100 kWh consumidos. Segundo a ANEEL, o retorno da bandeira verde se deve ao aumento no volume de chuvas, em especial nas regiões sul e sudeste, o que estabiliza o armazenamento dos reservatórios das usinas hidrelétricas. Kleber Ramos, direto da redação.
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5: Muito bem, já estamos de volta. 87,9 Rádio Supernova, a sua nossa rádio. Participa aqui da programação 999042875.
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5: 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Alô, Aparecida, Alessandro, Rian, Ariane. Bom sabadão, bom fim de semana. Chegando música pra vocês. E atenta também a Suzana, que tá ligadinha no Jardim América. Alô, Su! Pra Aline, pro Fernando, pro Gabriel. Vai pra todos os ouvintes. Vai pra todos os mercenários do dia também. Amor de Primavera. Com de Paulo e Paulinho, 912.

0: Ei, caboclo na cidade, aqui é modão atrás de modão. Tivemos antes também do outro lado da cidade, Guilherme Santiago. Tudo começou com De Paulo e Paulinho, Amor de Primavera. 9h22, alô Cassinho Freire.
1: Alô, Juliana, bom dia. Tudo bem, Juliana? Juliana, eu vou criar uma música aí. É, manda pra mim, pro Ney aqui. Hoje tá só nós dois aqui. E quero agradecer pro Renan também. É, a música que eu quero é a da Xuxa, aquela da Xuxa do Chocolate. Manda ela aí pra nós aqui, viu? E se a turma do Rebenta também estiver escutando, quero agradecer essa música pra eles. É, eles estão aqui, viu? E pro Renan que tá ali no Planalto 1 ali, viu? No Planalto 2, viu? Vai mandar pra ele, pro Gustavo, essa música aí da Xuxa, do Chocolate. E pra mim, pro Ney aqui. Certinho, Ju? Ju, feliz sábado aí pra você aí. Bom final de semana aí. É, tamo junto.
0: Tá certo, tamo junto, Cassinho. Oi, alô, Renan. Alô pra todo o pessoal que tá aí sintonizado. Então tá chegando música. Essa da Xuxa aqui faz o maior sucesso, né? É, então, bora de moda, é de chocolate chegando aqui.

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13: Previsões astrais de volta: Câncer, Leão e Virgem. Câncer, nascidos de 21 de junho a 22 de julho. Câncer, hoje alargue os horizontes para uma viagem, para conexões e também para pessoas de longe. Novas referências vão ajudar você a mudar de opinião e enxergar outras possibilidades. Câncer, a cor para você é o azul, números da sorte 10, 32 e 58. Leão, nascidos de 23 de julho a 22 de agosto. Leão, hoje uma conversa ou informação vai ajudar você a resolver 58. Leão, nascidos de 23 de julho a 22 de agosto. Leão, hoje uma conversa ou informação.

0: Muito bem, tá aí sonho por sonho. Eita, é muito modão passando por aqui, hein? Bora. Supernova. Tamo juntos, juntinhos até o meio-dia. Aquele abraço pra você. Meio-dia tem um horário político aqui pra vocês. E vamos que vamos. Deixa agora mandar um super abraço para... Alô, Rosângela, Nego, Márcio, Luiz Carlos, o pessoal da Marmoraria do Nego, sempre ligadinhos com a gente. E olha um recadinho aqui, gente.
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0: É, um forte abraço para toda a equipe maravilhosa da Marmoraria do Nego, sempre sintonizada. Tamo junto, gente. Uma excelente manhã de sabadão para vocês. E bora aqui, ó. Tá chegando Zezé de Camargo e Luciano. Linda música para vocês.

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9: Muito bem, aqui tem muito mais música. Estamos de volta, faltando 10 minutinhos para as 10. Manhã de sabadão, dia 26 de setembro. E ó, parabéns para todos os vencedores do dia de hoje. Bora conferir aqui mais resumo de novelas comigo? Vem juntinho!
10: Por você, 26 de setembro, sabadou por aqui. E acontece que Zé se apresenta como Carlos e sonda Bela sobre o acidente que vitimou Julie. Bela e as crianças se emocionam com a chegada do aniversário de Julie. Enzo agradece Lucas por insistir por seu retorno à escola. Melinda comenta com Próspero sobre o ensaio para uma apresentação especial no hospital e Próspero diz que vai. Fico por aqui, um beijo. Daqui a pouquinho tem Quem Ama Cuida.
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9: Digital. 100% digital. Tamo junto, gente. Aquele abraço. Ótimo sabadão. Vamos que vamos. Só alegria. 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Forte abraço para todo o pessoal ligadinho com a gente aí no Suprema. E deixa eu mandar um super abraço, bom dia para o Matias, ex-grande compositor da cidade de Ventania. Tá curtindo a gente nesse sabadão. Alô, Matias! E bora agitar, né? É, vou estar tocando aqui a música, ó, A Cachaça Vai Curar. Essa música é top demais, hein?

0: 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Alô, gerente da Sicredi.
1: Alô, gerente da Sicredi. 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É o patrimônio do Bruno Barreto, que você fez barulho! Onde vem, obrigado!
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Bola em jogo, estamos chegando, trazendo informações do esporte. Mais um capítulo de frustração e decepção. Se o torcedor esperava uma resposta após a eliminação precoce na Copa do Mundo, definitivamente não foi no primeiro jogo da seleção brasileira pós-Copa. E, aliás, aconteceu ontem. Pior do que empate em 1-1 contra a Austrália foi a atuação diante da equipe adversária. O Brasil não demonstrou senso de urgência, não controlou o jogo e saiu no lucro com um gol de Rayan aos 50 minutos do segundo tempo. O torcedor que acordou cedo não teve muita expectativa, muito menos o que comemorar. Nem um jogo bonito, nem boas atuações individuais e tampouco resultado. É esperar agora para o próximo jogo de terça-feira. Daqui a pouco tem mais destaques do esporte.

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1: Muito bem, sabadão com as melhores músicas. É muito bom ter você com a gente. Tamo junto, hein, gente? Até o meio-dia. Meio-dia tem horário político.

da Ignora, Felipe Rodrigo. Bom dia, seja em casa ou no trabalho, bem-vindos aqui à programação. Tamo

0: 10 e 8, bom dia! E deixa eu trazer agora aqui mais pra vocês notícias nessa manhã. É, bora conferir.
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2: Olá, estamos de volta com mais notícias. Empregados com carteira assinada e servidores públicos que trabalharam de 1971 a 88 estão na fila para sacar as cotas do antigo Fundo, Programa de Integração Social PIS e Programa de Formação do Patrimônio do Servidor Público PASEP, podem reaver o valor. A Caixa Econômica Federal começou a pagar nesta sexta-feira, um novo lote de valores esquecidos. Nesta rodada, recebem aqueles que pediram ressarcimento até 31 de agosto. O valor médio pago varia de R$ 2.800 a R$ 2.900, dependendo do tempo de trabalho e do salário da época. Kleber Ramos, direto da redação.
1: Não.

0: Hey, Meleço! Sabadão é dia de remexer, hein? Bora, bora, bora. E aqui só tem as melhores músicas pra você. 10 e 11. 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E deixa eu atender a nossa amiga Angelita lá no Jardim Continental. Oi, Angelita.
1: Oi, Juliana Garcia. Bom dia, amiga. Tudo bem? Aqui é a Angelita. Eu gostaria de ouvir a música do João Bosco e Vinícius, Coração, Só Ver Você. Ofereço para minha mãe Maria e para todos os ouvintes. Ju, se tiver sorteio, coloca aí, por favor, amiga. Fique com Deus. Até a próxima.
0: Tá certo, um forte abraço pra você, Angelita, tudo de bom aí, tudo de maravilhoso e vamos que vamos, bora de música. E pra começar esse bloco então aqui, ó, que vai pessoal da Uai Autopeça sintonizado, ligadinho com a gente, tem o Panda chegando aqui, eita modão!
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0: Tá aí, Simone Simaria, mais o Amado Batista, Folha Seca. É, somente as melhores nesse sabadão. Bora participar aqui, hein? Tá valendo hoje o pote de sorvete lá da sorveteria da Leila, delicioso pra vocês. 999042875. Além de você pedir sua música, você fatura prêmios com a gente.
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Simbora, simbora, simbora comigo, Juliana Garcia. Tudo bem por aí? Espero que sim. 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

0: Vamos que vamos, 10h30, 10h30 em ponto aqui pra você. Deixa eu atender o pessoal que tá aqui participando com a gente. Alô, alô aqui do nosso amigo Douglas. Alô, Douglas, tudo bem por aí? Bom dia, bem-vindo aqui, Douglas.
1: Juju, quem fala aqui é botina velha, tá? Botina velha. Quem é melhor uma música? Vitória, Maria Antônia. É a música que eu quero, Juju. Na esperando na janela, Juju.
0: Ei, Douglas, esperando na janela, a música predileta aí do Douglas. E tem mais um recadinho aqui, né, Douglas? Bom dia.
1: Juju. Coloca o nome da Maria Antônia na consagração das três histórias.
0: Pode deixar, a gente coloca assim, né? Na hora da oração, consagração, que nossa mãe nos abençoe sempre. Chegando, esperando na janela, e o Cassinho fez mais um pedido aqui. Alô, Cassinho Freire! Eita, tá ligadaço com a gente nessa manhã de sabadão. É, vai pra ele, pro Ney, pessoal que tá aqui no Planalto, tá trabalhando, tá curtindo a gente. A mão do tempo, o Tião Carreiro Pardinho, ele gosta demais, né? Ê, Cassinho! E já finalizando, já tomar aquela, né? Já tá na hora de tomar uma, né, Cassi? Ah, um grande abraço aí pra você, pro Ney, pessoal. E bora de música. Alô, Douglas!

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0: Libra, nascidos de 23 de setembro a 22 de outubro, Libra, uma nova fase, ganhará decisões mais claras e os seus desejos pessoais vão estar em alta. O trabalho vai ter bom rendimento. Cor para você verde, números da sorte 99, 12 e 73. Escorpião, nascidos de 23 de outubro a 21 de novembro, Escorpião, novas experiências afetivas vão renovar a maneira de você se relacionar. Uma conversa sobre o futuro vai ajudar a transformar antigas dinâmicas no amor. A cor para hoje é o amarelo, números da sorte 22, 48 e 03. Sagitário, nascidos de 22 de novembro a 21 de dezembro, Sagitário, uma novidade trazida por amigos pode impulsionar um projeto ou indicar um caminho diferente. Conversas, mensagens e deslocamentos vão ser produtivos. Aproveite para trocar informações. Cor para hoje, bege, números da sorte 27, 98 e 79. Eu já volto e falo com Capricórnio, Aquário e Peixes no último bloco de previsões astrais para esse sábado.
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2: Muito bem, estamos de volta, faltando 14 para as 11, sábado, 87.9, a sua nossa rádio Supernova FM. 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Deixa eu atender agora aqui nossa amiga Nenê, que tá sintonizada no Rosário. Oi, Nenê!
3: Oi, Juliana, bom dia. Eu quero mandar música pra Neuzinha na Floriarte, todos que trabalham lá. Quero mandar pro pessoal do supermercado Maria do Pão na Rua Nova. Quero mandar pra Reis Naval da Leite Pereira. Quero mandar pra Cidinha no Bela Vista. O Rogerão, toda a família dele, para a Creuza, toda a família dela, para a Verinho Onésio lá na roça, para a Jaqueline e o Silvano lá na Rua Nova, para a Dona Valda lá no Ponte Mototáxi, todo mundo que trabalha lá, para a Lurdinha no Taú de Minas, para a Cida, minha amiga aqui na Paulo VI, para você, toda a sua família, para todo mundo que está ouvindo o Supernova. A música que eu vou querer vai ser O Meu Castelo de Sonho. Tchau, Juliana. Um abraço. Fica com Deus. Um bom sábado para você. Tchau, tchau.
2: Tá certo. Chegando então para você, Castelo de Sonhos, e o Nenê? E alô, equipe do Chama Car.

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0: a gente se vê. Tchau, volta em palma pra nós aí.
1: Obrigado, obrigado, Betinho.
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Muito bem, 11 horas 10 minutos. Eu já tenho sorteio lá do sorveteria da Lilo, um delicioso pote de sorvete pra você. Bora participar, 999042875. E alô, Adrianinha, alô, Matias, o pessoal tá aí sintonizado, já tomando uma braminha. Ei, já mandou até a foto, que geladíssima. Que é isso? É só pra passar vontade mesmo, né? Eita, nós, sabadão, hein? E ele que tá afim de curtir, ó, Martinho da Vila, mulheres. Alô, Matias, alô, Adrianinha, alô, pessoal de Ventania.

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3: Muito bem, estamos de volta. E a Aline está no centro da cidade, pediu Catedral com Leandro. Essa música é maravilhosa. Vai para a Patrícia, para a Tânia, todo o pessoal que está curtindo.

0: Eu não conseguiria cantar se não fosse vocês aí dando força. Obrigado, viu, gente?
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0: Gustavo Lima, meu amigo, tudo bem?
1: Obrigado, Amado.
0: Que honra ter você aqui.
1: Que alegria estar com você, querido.
0: 50 anos de carreira.
1: 50 anos de carreira.
0: Hoje você aqui, viu? Obrigado, viu?
1: Não é pra qualquer um, não. Eu espero que um dia eu possa fazer pelo menos a metade disso, irmão. Parabéns.
0: Espero que esteja lá com você.
1: Deus abençoe. Muita uma salva de palmas. Amado Batista, o nome dele. Amado, Deus te abençoe.
0: Paz, meu amigo Gustavo Lima.
1: Obrigado.

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10: Muito bem, estamos de volta ao horóscopo do dia chegando.

0: Cor para você hoje é o amarelo, números da sorte 05, 22 e 41. E para finalizar as previsões, peixes, nascidos de 22 de fevereiro a 20 de março. Peixes, uma decisão financeira, renegociação de dívidas, não deve ser adiada. Coloque a autoestima para cima e foque nas soluções. Hoje vai ser um ótimo momento para encurtar distâncias nos relacionamentos. A cor para hoje é o rosa, números da sorte, peixes 32, 41 e 79. Na segunda, eu volto com mais previsões astrais. Bom final de semana, até lá.
1: Muito bem, já estamos de volta, 11 horas e 35 minutos. Bom dia, excelente sabadão, Supernova sua, nossa rádio. 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Alô, minha querida amiga Tianinha André, sintonizada, curtindo a gente. Bom final de semana para você também. E ela que pediu a música linda, linda, Mulher de 40 com o Rei Roberto Carlos. Alô, Neuzinho, o pessoal da Coriarte também, que é super fã.

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8: Muito bem, tá todo mundo ouvindo, já vamos realizar o sorteio aqui. Deixa eu atender as últimas indicações. Alô, Juliano, tá curtindo a gente, pra mãe... Ah, que tá na sintonia, né? É, alô, alô, pra todo o pessoal aí que tá sintonizado, a mãe também, as irmãs, todo o pessoal curtindo a gente. E ela quer uma música do Amado Batista, né? Forte abraço, uma excelente manhã e um ótimo final de semana, sabadão, pra todos vocês aí. Deixa eu atender também aqui, né? É, alô, alô aqui. Pro nosso querido amigo Rafael, que tá ligadinho no centro da cidade. Tá mandando pra todos os ouvintes, pra todo o pessoal ligadinho. Quem faturou hoje lá da Leila foi Aline F. Santos. Aline F. Santos, o fone 99845, final 84. Então, vou passar aqui o nome aqui lá. Pode retirar então o seu pote subindo. Semana que vem tem mais, viu, gente? Eita, e eu tô indo nessa, bom final de semana, tudo de bom, e conto com vocês aí na segunda, aquele abraço pra todos vocês sintonizados aqui, fiquem com a gente que daqui a pouquinho já tá chegando super mega aqui programação, antes terá aqui a oração com o Padre Mário, em seguida tem o horário político, e depois tem programação aqui pra vocês. Beijo, excelente final de semana. E até segunda, fiquem todos com Deus.

Prezados radiovintes, vamos chegando ao meio-dia, metade do trabalho, metade do dia, que queremos agradecer a Nossa Senhora. Metade do dia que se inicia, nós queremos contar também com a presença da Virgem Senhora do Carmo, para que o nosso trabalho seja tão eficiente que possa realmente agradar a todos e levar a todos uma mensagem de alegria, de paz, de graça de Deus Nosso Senhor. Rezamos juntos. Ó bendita e imaculada Virgem Maria, honra e esplendor do Carmelo, vós olhais com especial bondade a quem traz o vosso bendito hábito. Olhai-nos a todos benignamente, cobri-nos com o manto de vossa maternal proteção. Fortificai nossa fraqueza com vosso poder. Alumiai as trevas de nosso espírito com vossa sabedoria. Aumentai em nós a fé, a esperança e a caridade. Ornai nossas almas com a graça e virtudes que as façam agradáveis a vosso divino Filho e a vós. Assisti-nos durante a vida, consolai-nos na morte com vossa amável presença e apresentai-nos a Augustíssima Trindade como vossos filhos e servos dedicados para vos louvar e bendizer eternamente no paraíso. Amém.

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3: E aí, turma? Fala, gente! Já tô chegando, hein, compadre e comadre, no seu final de semana, pra comandar juntinho com você mais uma edição do Coração Sertanejo. Música sertaneja da boa a partir de agora aqui na Frequência do Sucesso. Bom demais estar com você no fim de semana. Que alegria, que bacana. Todo mundo aí curtindo, todo mundo ligado. Eu sou André Colatti, vamos começar muito bem o coração de hoje, hein? Fim de semana com o melhor do sertanejo. Bruno e Marrone, vai sofrer pra lá. Essa música é de 2005.

0: César Menotti e Fabiano, um clássico do sertanejo. Último julgamento. Tivemos ainda aqui Pedro Paulo e Matheus. Só importa o prazer. E ainda Bruno e Marrone vai sofrer pra lá. Começamos muito bem o Coração Sertanejo. Fim de semana com tudo. Fim de semana bacana. Fim de semana com o Sertanejo Classe A aqui na sua programação. Dá um tempinho que eu já volto. Eu preciso fazer um intervalinho. Mas ó, daqui a pouquinho tem mais modão aqui, ó.
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0: Maravilha, gente! Que final de semana gostoso! Eu sei que você tá agora aí no seu trabalho, curtindo de montão, tá em casa, tá no carro, agora no ônibus, tá no caminhão, passando pelas estradas da vida, é ou não é? Bom final de semana pra você! Eu vou trazer agora a Rudy Robson, participação do Duque Dalvan, Os Cachaceiros!

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0: Essa música é maravilhosa, de 1988. Fotografia, o seu retrato. Chitãozinho e Chororó, ainda no coração. Passou por aqui Regis e Raí. Boca a Boca, Roberta Miranda. Tinha que acontecer. Ruth e Robson e Dudu Dalvan. Abrimos muito bem aqui a nossa programação. E aí, fim de semana de novo? Claro, todo mundo curtindo aqui. Ei, compadre, comadre. Dá mais um tempinho que eu já volto. É rapidão, tem muito mais pra você aqui, ó.
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0: Ter você no Coração Sertanejo é tudo de bom. Ô, compadre e comadre, sítios, chácaras e fazendas, aonde quer que você esteja, tá agora aí no centrão da cidade, tá em todos os bairros, tá curtindo o fim de semana, tá junto comigo aqui, André Colatti, no Coração Sertanejo. Opa, um fim de semana lindo, lindo, lindo pra você. Agora eu vou trazer o som do Tchê Garotos, Fazendo Coisa Boa.
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0: foi! Essa música é de 2005, Zezé de Camargo e Luciano aqui no coração, trio Parada Dura, não aceita o seu adeus. Tchê Garotos, fazendo coisa boa, abrimos esse bloco aqui do coração sertanejo. Eu sei que você quer curtir mais música sertaneja classe A. Dá um tempinho que eu já volto. Fica aí, calma, é super rápido o nosso intervalo aqui na sua frequência do sucesso. Eu volto na sequência, claro, trazendo muito mais modão, porque aqui você sabe, é só modão. Então vem com a gente, continue muito bem no seu fim de semana.
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0: Ah, você sentiu que o astral tá lá em cima, é ou não é? Já voltamos, eu sou André Colatti, tô aqui junto com você pra trazer aqui, continuar, né, com o nosso Coração Sertanejo. Fim de semana é modão, é música sertaneja classe A. E eu quero dizer uma coisa pra você, hein? Aqui a nossa produção escolhe músicas a dedo, as melhores do sertanejo pra você. Músicas escolhidas aqui, uma seleção maravilhosa. Agora eu vou trazer Rio Negro e Solimões, La Bella Luna.

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0: Quem de nós dois? Vitor e Léo aqui no coração. Passou por aqui Romeu e Renato. Devolva a passagem, Rio Negro e Solimões, La Bela Luna. E aí, seu fim de semana? Tá tudo bem aí? Tá curtindo? Tá com os amigos? Tá com a família? Tem gente agora que tá trabalhando, tá de plantão no fim de semana. Gente que tá trabalhando, gente que tá de folga e tá aí na sintonia curtindo o melhor da música sertaneja classe A. Eu desejo pra você um fim de semana lindo, maravilhoso e tudo de bom. Claro, um fim de semana de muitas realizações. Pequeno intervalo chegando e eu já volto aqui.
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0: Sou André Colatti, tô de volta aqui no intervalo. E aí, belezinha? Tá todo mundo curtindo o fim de semana? Coração Sertanejo tá no ar, aqui pra você, trazendo o melhor da música sertaneja classe A. É isso aí, gente. Amigos e amigas, a todos que estão curtindo o melhor aqui na sua rádio, trazendo só música boa. Agora eu trago o Daniel com a música Boiada. Essa música aqui é de 2011, né, produção? Então solta o som.

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0: 1987, sonhei com você, coisa linda de música. Milionário e José Rico aqui no Coração Sertanejo. Ainda passou por aqui a música agitadinha do Robbie Roger, da Pavirada, e Daniel Boiada abriu esse bloco do coração. Mais intervalo chegando, né, produção? É isso aí, a gente faz um rápido e breve intervalo. Voltamos na sequência, porque aqui você sabe, é o melhor da música sertaneja classe A. Segura essa emoção!
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0: E fim de semana maravilhoso com o melhor da música sertaneja classe A. Tá agitando a galera? Sim, senhor, sim, senhora. E eu, André Colatti, tô por aqui junto com você. Fim de semana, só música sertaneja da boa, só modão aqui no coração. Agora eu vou voltar lá em 2005 com Edson Hudson. Tá no meu coração.

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0: Eduardo Costa agitando todas aqui no Coração Sertanejo. De Paulo e Paulino, com o Poporri, Beijo do Adeus e Último Adeus. E o Edson Hudson foi a primeira do bloco. Bom, pessoal, a gente tem que fazer mais um intervalinho. É isso aí, né, produção? Volto na sequência, claro, junto com você. Agitando todas, deixando o seu fim de semana com o melhor da música sertaneja classe A. Segura aí que é rapidão.
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0: Eu, você, você e eu no fim de semana. Tá delícia, tá gostoso e todo mundo curtindo o melhor da música sertaneja classe A. Bora agitar a turma aí com a música do Gene Geno, mas eu quero só lembrar o seguinte, hein? Você que tá aí agora, sempre com a gente, no carro, no ônibus, no caminhão, onde quer que você esteja curtindo o melhor da música sertaneja classe A. Agora sim, solta o som aí, meu DJ, com Gene Geno. Eu já fui de você.

0: Ei, turma, no fim de semana os corações não são iguais. A música do Hugo e Thiago, ainda rolei pra você. Música lá de 1993, Felipe Falcão, 1-0 pra você. Gino e Geno, eu já fui de você. Abrimos esse bloco muito bem no fim de semana aqui no Coração Sertanejo. Fala nisso, eu tenho que fazer mais um intervalo. É sim, mas ó, você vai ficar por aí, hein? Fica ligado com a gente, curtindo, na sua casa, no seu trabalho, no sítio, chácaras e fazendas, enfim, onde quer que você esteja. Volto na sequência.
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0: E fim de semana lindo demais, hein? Com o melhor da música sertaneja classe A. Sou André Colatti, vou seguindo com você aqui no Coração Sertanejo. Bora trazer mais música boa pra galera aí, pra turma que tá curtindo o fim de semana. Agora tem Jade Jefferson. Balança, Brasil!

0: música linda, romântica aqui na programação Coração Sertanejo. João Bosco e Vinícius, participação de Alan e Aladim. Só liguei pra dizer que te amo. Esse é um projeto lá de 2015. Bacana, hein? Tivemos ainda João Carreira e Capataz, Boiadeiro Errante. E Jefferson abriu esse bloco, aliás, o último bloco aqui do Coração Sertanejo. Bom, de minha parte, agradeço de coração pra coração essa audiência maravilhosa. Você que tá sempre com a gente aqui, ó, na sua frequência do sucesso. Valeu, gente. André Colatti ficando por aqui. Um fim de semana abençoado para todos vocês. Chegando, hein? Vem aí mais um campeão de audiência. Tchau e até a próxima edição do Coração. Com certeza estaremos juntos, trazendo mais modão para você. Valeu!
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começando por aqui, mais uma super edição do Vibe Sertaneja comigo, a Cowgirl, mais uma loquete do seu rádio. Eu sou o Gil Godoy e a partir de agora a parada é 100% sertanejo. Bom início de finalzaço de semana pra geral, pra você cowgirl, pra você cowboy, pra você que já tá aí com o chapéu na cabeça e as fivelas na cintura, né? E a botina no pé, doido pra ir pra uma festa agro. A gente começa agora a nossa festa agro, viu? Por aqui, Gil Godoy, já sabe, né? Com a melhor playlist 100% sertaneja pra você. Tem o clássico, tem o sertanejo raiz, tem o sertanejo universitário, tem tudo de melhor pra você. Bora começar aí o nosso finalzaço de semana, my friends. Vai devagar que essa água passarinho não bebe, hein? Jorge Matheus, propaganda o Vibe. Começou.

0: assim a gente fecha a primeira porteira do Vibe com Léo Magalhães. Alô, manda mensagem aí, arroba Jogodói, locutora. Tô doida pra saber onde é que você tá ouvindo o Vibe Sertaneja.
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Ana Castela reagiu às previsões feitas por videntes sobre sua vida e deixou clara a forma como costuma lidar com esse tipo de declaração. Ela afirmou se pronunciar sobre assuntos dessa natureza, mas decidiu comentar o caso. Tá nos cascos, viu? Não sou de vir falar essas coisas, principalmente com uma touca dessa na cabeça, que ela diz assim, sabe? Mas tem uma vidente achando que é Deus. A única pessoa em que eu acredito nessa minha vida é o meu Senhor Jesus Cristo, a quem eu oro todos os dias, tá? Ana explicou que decidiu se manifestar porque considera exageradas algumas das previsões feitas a seu respeito. Em tom descontraído, a cantora afirmou que não costuma dar importância a esse tipo de declaração, mas fez questão de deixar clara sua posição diante das falas que vêm circulando. Eu vou dizer outra coisa. Qualquer energia ruim que estiver entrando aqui dentro do meu umbigo, cai por terra, meu senhor. Parece engraçado, mas estou falando seríssimo. Digo outra coisa também. Eu puxo o pé. Na sequência, a cantora ironizou as previsões e afirmou que caso alguma das situações negativas anunciadas por uma vidente se concretize, fará questão de procurá-la novamente. Pode saber que qualquer coisa que acontecer comigo, eu volto para buscar ela. Ana Castela também relembrou algumas previsões feitas anteriormente sobre sua vida amorosa e pessoal. Entre as declarações, citou uma suposta gravidez em um novo relacionamento, acontecimentos que, segundo ela, não se concretizaram da maneira anunciada. Então, por fim, Ana reconheceu que parte de sua reação foi feita em tom de brincadeira, mas ressaltou que o assunto também lhe causou incômodo. A cantora afirmou que já está tomando providências diante da situação e destacou a importância que atribui às orações feitas pela mãe. Ei, meu Deus do céu, olha a treta aí, Ana Castela boiadeiro nos cascos. Se ligue, eu não gosto muito desse negócio de evidente não, tá? Mas quem gosta, fique super à vontade, tá? Opinião é igual popô, cada um tem o seu. Vamos de música, o vibe continua por aqui, my friend. Matheus e Cauã, te assumi pro Brasil.

0: Esse é o Vibe Sertanejo que trouxe pra você o som de Henrique e Juliano, recém-nascido. Isso é só o comecinho, daqui a pouquinho eu tô de volta com muito mais.
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hora de falar aí de Leonardo. Alteração em exames de Leonardo levou o cantor a parar de beber. É, gente, porque eu falei aqui da notícia que Leonardo parou de beber, né? Muitos caíram pra trás, né? Muitos companheiros de copo, né? Muita galera da cachaça, muita galera da água que passarinho não bebe. Estranhou, né? Após Poliana Rocha, esposa de Leonardo, revelar nas redes sociais que o sertanejo está há mais de 20 dias sem beber, o G-Show procurou a assessoria de imprensa do cantor, que explicou o motivo do jejum de bebida alcoólica. Trata-se de uma questão de saúde. Recentemente, Leonardo fez exames de rotina, onde foi detectada uma alteração nada alarmante nos índices de triglicérides. Por esse motivo, foi sugerida uma dieta, incluindo 30 dias sem consumo de bebida alcoólica. Em breve, os exames serão refeitos e terá uma nova avaliação médica, diz o comunicado oficial. Tá aí explicado então, né? Poliana reconheceu o esforço, exaltou o marido e comemorou nas redes sociais. 21 dias sem beber e eu estou muito feliz por você estar passando por isso e seguindo em frente, né, gente? Ah, meu Deus. Então está explicado por que o cara parou de beber. Não foi só, ah, eu vou parar de beber e pronto. Não, a saúde está começando a degringolar. Por que a gente só passa a cuidar da saúde quando o negócio começa a dar ruim, né? Se a gente começa a tratar antes, começa a se cuidar antes, né? É possível não degringolar, não dar tão ruim, né? Mas a gente só aprende na porrada. Oh, meu Deus do céu, o ser humano que é complicado, viu? Mas que bom que o cara aceitou, né? Inclusive ele tá até mais magro. Tá desintoxicando totalmente. Vamos de música, o Vibe Sertanejo continua por aqui agitando o seu início de finalzaço de semana com o melhor do sertanejo. Vamos de Guilherme Santiago. Sigo sofrendo com Ana Castela. Aquela moda doída pra você enfiar o chifre no asfalto.

0: assim a gente passa o cadeado em mais uma porteira que não vai me sertaneja com Munhoz e Mariano, bombeiro, chama o bombeiro, meu filho, pra apagar o fogo, chama nada. Deixa o fogo pegar e chama o bombeiro pra curtir com a gente o vibe.
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De volta por aqui, trazendo mais notícia pra você. Vamos falar de Zé Felipe, que relatou susto após José Leonardo machucar o nariz. Muito sangue, tadinho, gente. Um boitete o Shell. Depois de José Leonardo precisar ir ao hospital após sofrer uma queda enquanto brincava em casa, Zé Felipe falou sobre o episódio em seu perfil nas redes sociais. O cantor relatou que levou um baita susto porque o local do corte abaixo do nariz sangra bastante. Cara, eu assustei porque cortou aqui, ó, e apontou pra região abaixo do nariz. E aqui sai muito sangue, né? Nariz, boca, supercílio, sai muito sangue, mas graças a Deus só um susto, quebrou nada. Deu uns pontinhos, deu grudada, mas já tá aí pondo quente de novo. Jojo tá pra frente, viu, velho? Graças a Deus tá tudo bem, contou o Zé Felipe. É, gente, o bichinho tão pequenininho já levou 5 pontos. Ele levou 5 pontos, mas graças a Deus não teve nada mais sério, né, gente? Miguel com 1 ano, antes de fazer 1 ano também foi a mesma coisa, 4 pontos no queixo. E quando foi, tava prestes a fazer 2 mais 3 pontos no queixo. É, gente, é os anjos mesmo, os arcanjos, né, que tem que proteger esses pequenos, que eu vou te dizer, os bichinhos são espoleta, tá? Graças a Deus, só susto, tem até momento aí dele no hospital, tá, gente, de fraldinha em pé, né, segurando aí, né, a Virgínia Fonseca segurando o pequeno José Leonardo. É, Deus que põe a bênção e protege esses pequenininhos, vou te dizer um negócio, viu? Só susto, só susto! E por aqui a gente assusta com tanta música boa, né, só selecionadas, o sertanejo pra você, Guilherme Benuto, depois do prazer...

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1: Fechando mais um bloco aqui do Vibe Sertaneja, especial pra você que tá ouvindo em volume máximo. Um beijo pra Gabi e também pra Gisele, meninas queridas que mandaram mensagem pra Gil Godoy no arroba Gil Godoy, locutora. Fechando com Bruno e Marreto, trenzão. Daqui a pouquinho eu tô de volta, viu?
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uma xícara de chá de leite, uma xícara e meia de chá de farinha de trigo sem fermento, meia colher de sopa de fermento químico em pó, viu? Aquele fermento para bolo, sabe? É. Óleo para fritar. O que você vai fazer? Vai reunir aí todos os ingredientes, né? Vai higienizar as salsichas da forma como você geralmente faz, né? Vai cortá-las em três partes iguais. Cortou? Beleza. Vai espetar aí os palitos nas salsichas até quase o meio do palitinho e vai reservar. Não pode preencher o palito todo não, tá? Em um recipiente, coloque a manteiga e o ovo. Mistura bem com aquele fouet, sabe? Aquele fouetzinho. Não tem não? Pode ser aí com uma colherzinha mesmo, um garfo. Adicione o sal e o leite. Misture novamente. Gradualmente vá acrescentando a farinha e misture até formar uma massa bem lisinha, bem bonita. Finalize com o fermento e misture até encorpar. Pronto, sua massinha está pronta. Em uma panela, despeje o óleo cerca de 2 a 3 dedos e deixe esquentar. Mergulhe as salsichas nessa massinha deliciosa até incorporar. Depois é só você colocar para fritar essas delícias num óleo bem quente, viu? Até dourar e vai repetir o processo até acabar todas as salsichas. Pronto! Coloque-as em um papel toalha e sirva para quem quiser experimentar. Chama aquela pessoa especial, chama a criançada. Ô, delícia, deguste. Deguste seu petisquinho de hoje. O Boteco da Ju já fecha as portas, viu? Foi jogo rápido. Vai ficando por aqui mais uma super edição do Boteco da Ju. Mas o vibe continua com Chico Amado e Xodó. Só na caixa!

0: Passando o cadeado em mais uma porteira que não vai descer. Sertaneja com Edson e Hudson. O caldeirão vai ferver. Mas vai ferver. Vai ferver, que vai ser uma beleza, viu? Já está fervendo, inclusive. Aô! Início de final de semana bom demais no Vibe!
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De volta com o Vibe, falando de Maiara e Maraísa. Elas voltam à cidade natal após anúncio de série documental sobre a dupla. Ficou sabendo? Não, eu te conto, viu? A dupla sertaneja Maiara e Maraísa, gêmeas de 38 anos, naturais de São José dos Quatro Marcos, estiveram aí na sua cidade natal, sim, a cidade de Juruena, exatamente, onde passaram a infância e o início da carreira, né? A visita ao município acontece após anúncio nas redes sociais sobre a produção de uma série documental da dupla, com estreia prevista para 2027. Acho que elas estão aproveitando aí o gatilho do lance, né? Da história de Marília Mendonça, etc e tal. Aí estão aproveitando aí o momento para fazer um documentário dessa também, né? As gêmeas se mudaram logo após o nascimento para Juruena. No município, a dupla passou partes importantes da infância e subiu ao palco pela primeira vez durante o Festival da Canção na cidade. Então, para você que estava aí ouvindo o burburinho, sim, a série documental contará a trajetória da dupla da infância ao sucesso. Em vídeo de divulgação do projeto no Instagram, as sertanejas anunciam: vocês sempre pedem para acompanhar nossos bastidores, nosso dia a dia, tudo que acontece quando a gente sai do palco. E agora, vocês vão poder acompanhar tudo de pertinho. Vai ter de tudo: bastidor, risada, perrengue, choro, festa. As irmãs citam que o documentário também irá registrar os preparativos do casamento de Maraísa. Então, para os fãs, tá aí um prato cheio, né, gente? Um documentário da vida de Maiara e Maraísa para 2027. Ah, gostou, né? Vai gostar também desse som que tá chegando por aqui agora com Kleber e Cauã. Pedaço meu.

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0: Obrigado!
1: E assim a gente fecha mais um bloquinho aqui do Vibe Sertaneja. Marcos e Belucci, eu era. Daqui a pouquinho eu tô de volta com Simone Mendes, Diego e Vitor Hugo, Fred e Fabrício e Paulinha Fernandes de Sete Lagoas.
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Amiglis, Simone Mendes e Pablo apostam em parceria inédita com Suor Pingado. Simone é o nome da música, né, gente? Ei, meu Deus. Simone Mendes e Pablo se uniram em uma parceria musical que chegou ao público neste mês. Os artistas lançaram Suor Pingado, novo feat que reúne duas vozes de destaque da música brasileira em uma colaboração que já chama a atenção dos fãs. Nas redes sociais, Pablo celebrou o seu lançamento e destacou a amizade com a cantora. Um feat poderosíssimo com minha Amiglis, Simone Mendes, escreveu o artista ao anunciar a novidade. A publicação também apresentou o nome da música aos seguidores. Suor Pingado marca o encontro de Simone Mendes e Pablo em uma nova aposta musical, viu? Com a parceria que une aí os artistas, né, seus estilos, e levam ao público uma canção que promete conquistar espaço entre os lançamentos recentes da música nacional sertaneja. Pra você que tá afim de inserir na programação, pedidomusicar.com.br. Se o programador tiver de bom humor, ele insere Suor Pingado aqui no Vibe. Novidade, hein? Novidade musical no mundo sertanejo. Por aqui, inclusive, tem ela, Simone Mendes. Tiro no pé.

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0: E assim a gente fecha mais uma porteira, às vezes contra a sua vontade. Mas não tem outro jeito, né, meu filho? Tem que fechar a porteira. Paulinho Fernandes, Apaixonados pela Lua. A mineirinha de Sete Lagoas batendo carimbo por aqui no Vibe Sertaneja, que dá um tempo e volta já.
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falta de notícias. Por mais que a gente não queira falar, mas a gente tem que falar, né? Porque afinal de contas nós estamos aqui, somos um veículo de comunicação e trazemos também informação. Apesar de ser um programa zoeirinha, leve, a gente tem que falar, infelizmente, né, da perda, de mais uma perda no mundo sertanejo. Dessa vez Rick da dupla com Renner. A aeronave onde ele estava decolou de Porto Belo, no litoral norte, na manhã da última segunda-feira, com destino a São Joaquim, na Serra, e não chegou ao local previsto. A região tinha previsão de fortes tempestades, segundo o Instituto Nacional de Meteorologia. A operação contou com uma aeronave que encontrou os destroços, aproximadamente 40 bombeiros, 2 cães farejadores, mais de 10 viaturas e drones com capacidade de identificação térmica. Bom, o cantor Rick e mais 4 pessoas, né, mais 4 tripulantes, morreram após essa queda do helicóptero em Santa Catarina. A Força Aérea Brasileira sobrevoou regiões de Ubirici por 13 horas até encontrar os destroços na localidade de Santa Bárbara, uma área de mata de difícil acesso no interior do município. Segundo a Polícia Científica, os corpos dos 5 ocupantes foram resgatados na tarde da última terça. A aeronave dos bombeiros e da Polícia Militar ajudaram na operação. Em função da região de difícil acesso, a retirada foi feita de forma aérea com uso de cordas. Os corpos foram levados para o Instituto Médico Legal de Florianópolis, onde passam pelos exames periciais. É, gente, é muito triste, né, a gente falar desse tipo de assunto, mas a gente tem que trazer aqui à tona, né, que infelizmente é mais um nome, né, do sertanejo aí, deixando os fãs órfãos, né, assim como Marília Mendonça também foi da mesma forma. Então é triste, né, um cara que de certa forma ainda estava novo, 59 anos, há poucos dias atrás ele havia, né, feito um vídeo nas redes sociais falando que ele queria envelhecer com saúde. Então, infelizmente, aí, Rick Renner, que era uma dupla sertaneja brasileira formada pelos cantores Rick Renner, ativa por cerca de 4 décadas, foi um dos mais relevantes duos da história da música sertaneja no Brasil. A carreira da dupla se iniciou em 1986, em Brasília, enquanto o primeiro álbum foi lançado em 1992. Fica aqui a nossa solidariedade à família, ao mundo sertanejo e, claro, né, com certeza, vida longa, a voz de Rick vai continuar ecoando por muitas e muitas décadas. Não será esquecido, sem dúvida. Bom, a música não pode parar, né? Com certeza, o Rick era um cara pra cima, um cara alegre, ia querer isso de todos os seus fãs, né? De todas as pessoas que o amam, né? E que o cercavam. Então vamos de som. Israel e Rodolfo, seu brilho sumiu!

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0: E assim chegamos ao final do Vibe Sertaneja. Me despeço por aqui, fechando a última porteira com Mari Fernandes. Frolusso, com participação das maluquetes Maiara e Maraísa. Bom início de finalzaço de semana. Se cuide, beba água. Até o próximo Vibe. Tchau!
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maravilha, tudo final de semana. E o nosso Festival Sertanejo vem trazendo pra você as mais pedidas, mais tocadas do mundo sertanejo comigo, Tati Invade. Um final de semana abençoado, gostoso, animado. Ou se você quer ficar bem de boa, que assim seja, tá bom? Só fica comigo até o final do programa, porque olha, você vai se surpreender. Uma programação impecável, gostosa pra você ouvir aí no seu final de semana. Tá bom? Vamos começar com Simone Mendes, Direitos Iguais.

0: Doce Mel, Priscila Senna com Gustavo Lima. Tivemos o nosso Festival Sertanejo, Tentação, Fred Fabrício e Bruno Marrone. Olha onde eu tô, Ana Castela. Tem mais, nós estamos apenas começando. Daqui a pouquinho eu volto com o Festival Sertanejo.
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1: Pensando pra esquecer, Matheus e Cristiano com Diego Vitor Hugo. Você ouviu Olho Encharcado, Heitor e Murilo com Diego Vitor Hugo. Tivemos Marcos e Belucci, Sonho de Todo Casal aqui no nosso Festival Sertanejo, que volta daqui a pouquinho com Ana Castela. É, música boa pra você. Eu volto já.

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Um final de semana maravilhoso pra você que está ligado aqui no nosso Festival Sertanejo. Sempre comigo, Tati Invade. Tá chegando ela, Ana Castela. É que eu não te esqueci no nosso Festival Sertanejo.

0: magia, João Neto e Frederico. Desperdício, Hugo Henrique e Matheus Aleixo. É proibido terminar. Foi Gustavo Lima que cantou pra gente no nosso Festival Sertanejo. Daqui a pouquinho tem eles. Se você é fã, fica aí que eles vão cantar pra gente. Henrique e Juliano. Eu volto já, hein?
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1: Papel de amiga, Mari Fernandes mudou o texto, Danilo e Davi. Pena que seja namora, foi Marcos e Belucci. Tá aproveitando o seu final de semana de boa aí na sua casa? Que bom, fico feliz por você. Agora, se você está trabalhando, um ótimo trabalho. Esse é o nosso Festival Sertanejo, trazendo pra você as mais pedidas do mundo sertanejo. Daqui a pouquinho eu volto com Diego e Vitor Hugo. Fica aí que eu tá te invadindo, volto já.
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0: Henrique, um ex, Geninho, Maria Barretão, Ponto Fraco, Duda Bertelli e Ana Castela, encerrando muito bem o nosso Festival Sertanejo. Quero agradecer você que ficou aqui comigo, que aproveitou o nosso programa, que curtiu todas as músicas. Enfim, muito obrigada. E já quero te convidar para o próximo final de semana a gente se encontrar aqui e no mesmo horário, tá bom? Um beijo da Tati Invade no seu coração. Se cuida direitinho aí, tá bom? Fica com Deus e até o próximo final de semana com mais Festival Sertanejo. Um mundo sertanejo para você. Tchau, gente!
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2: Bom sábado, amados ouvintes! Último fim de semana de setembro e como tá passando rápido esse mês, né? Muita coisa, muita correria e já é o último fim de semana do mês 9. O ano também tá indo embora, assim, quando a gente para pra prestar atenção, ó. Faltando só 96 diazinhos pra acabar o ano, aí a gente percebe como passou rápido, né? Continue vivendo um bom ano, correndo atrás dos seus sonhos, dos seus objetivos, se ainda não alcançou, que cada vez você chega mais perto, tá? E já vai deixando a listinha pronta dos objetivos para 2027, que vai ser um pulinho pro final do ano, né? E meu Deus do céu, melhor do bailão agora, na apresentação do Jonathan Marques. Queridos, muito obrigado pelo carinho, vem participar com a gente, você de qualquer canto do Brasil, tá passando aqui pela nossa cidade, sintonizou a nossa rádio, obrigado pelo carinho, vai com Deus, boa viagem e claro, fique ligado na melhor programação, porque a partir de agora, todo mundo vai dançar junto aqui na programação de rádio, todo mundo vai cantar no programa Baileiro do Fim de Semana, que é o sabadão bom demais, beleza? Então bora, bora, eu tô gripadinho. Volta e meia acontece, né? Temperatura maluca, desce, sobe, frio, chuva, ventania, traz aquele pozinho e já dá problema, mas que nada. Tô alegre como sempre, medicado e levando o melhor do bailão pra você nesse fim de semana gostoso. E aumenta o volume que tá no ar.
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0: Aqui só tem música top pra todo mundo curtir com a gente e ninguém fica de fora, não. Tô morrendo de saudade, Grupo Safira, ainda Tome Pegada, Sabor de Melancia, Jonas e Jader, a música 10 Noites. E ainda, Bailão Jovem Guarda, os atuais Reis do Baile com música RC, A Menina Linda, é isso aí. Mas que programação que a gente já abriu o programa de hoje. Coisa maravilhosa pra todo mundo que tá ligado por aí. Na boa, na folga, no trabalho, viajando. Tamo junto e eu já volto.
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0: Esse aí é o cara errado do grupo Carisma na programação número 1 do fim de semana. Pessoal que tá sob escala no plantão do fim de trabalhando. Oh, meu Deus do céu, meus queridos. Vamos juntos sempre animando, alegrando por aí. E deixar a família em casa, tem que labutar, tem problema não. Jonathan Marques também faz isso no final de semana e não é problema nenhum. A gente vai, daqui a pouquinho chega a folga, né? Banda Solos com André Renner, Coração de Papel, Aposta. Música nova de Sétimo Sentido e o Alessandro da Brilha Som. Arte Som abriu a sequência, Vou Pagar Pra Ver, e daqui a pouco, oh meu Deus do céu, prometi, não toquei, né? Mas já vai sair sim. Ah, Porcelanato do Cleiton Borges, não esqueci, não tinha esquecido, mas relembrei. Daqui a pouco toca aqui no rádio.
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0: do outro lado da cidade, é modão dos reis do baixo. Os atuais aqui no rádio, Negão e Banda, não gole outro, sabadão tá acontecendo, tá muito gostoso, de cara com a ex, e demorou, mas toquei, né? Clayton Borges, saiu aqui a música Porcelanato pra fechar a primeira hora, isso aí é bailão. Tá se divertindo com a gente? Bacana! Pra toda a região, sintonizado por aqui. Ó, aquele salve, salve e obrigado pelo carinho.
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8: Sou eu, gente amiga! Fim de semana, 26 de setembro, programa no ar, é o Bandas do Sul animando, chega mais! Gente amiga, fim de semana, 26 de setembro, programa no ar, é o Bandas do Sul animando.

0: Olha essa do JM. Meu nome não é Pedro.
1: Ah, não tô nem acreditando. Vocês estão tudo loucos, gente.
0: É, rapaz, errou o nome, é complicado, né? Olá, Maria, despedida real do Paraná, transplante de coração. E hoje pra recordar a banda Ecstasy. Isso aí, amo você.
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0: 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Novo sucesso no sul. A galera lá em cima também, ó, mais forte, mais forte. 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Casinho. 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Obrigado, gente.
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7: Top contigo é diferenciado. Final de semana é o mais gostoso do Brasil. Porto do Som abrindo a sequência aqui do baile Coisarada.
8: Tá

0: das músicas mais pedidas aqui na rádio, mais pedidas no sul do país, e realmente ficou muito boa, né? Banda Ébano, será? Banda Magia Musical, um beijo é tudo que eu preciso, mas, rapaz, entre tapas e beijos, oh meu Deus, e paz na cama, Leandro e Leonardo, versões da banda Modelo. Sucesso! Aqui no rádio, oh, diferente, né? Oh, veio pro bailão, essas músicas aí fizeram história. Na música sertaneja, né? Coisarada com Porto do Som, daqui a pouco eu volto tocando mais baile pra você. Tem Alma Nova, tem a banda Balada chegando daqui a pouco, e são as últimas de hoje. Bom fim de semana!
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4: Hoje é 26 de setembro, espero que esteja tudo bem contigo. Aqui eu vou mandando mais música pra sua vida ficar legal no sábado. Toque 10.

0: Aluga-se um coração, banho de rosas, duas da Alma Nova pra fechar a hora, fechando o nosso baile gostoso deste 23. 6 de setembro. A banda Balada, a Rosa e o Beija-Flor, André Bairro e Rodrigo Amor Infinito e Amor Bandido com a banda Toque 10. Gente do céu, beijo carinhoso, ótimo fim de semana e até semana que vem aqui na programação. Sabadão, bom demais. Se cuide, abençoada semana e até mais.
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10: É Bailão. Opa, no ar o programa Bailão, tocando muita música boa. Eu sou o Alisson Martins e a partir de agora você confere as melhores do baile da Festa da Alegria do Brasil e do Mundo. Sempre com muito prazer, no prazer da sua companhia, o melhor e mais dançante programa do seu rádio. E hoje tem novidades no programa, e presta atenção que tem muita música boa pra você. E tamanhozinho com novidades bacanas. E eu trago pra você a super banda São Francisco de Santa Catarina. Cuidado, é o nome da música, mas olha, aprecie sem problema algum, sem precisar de cuidado, porque a música é muito boa e toca aqui no Bailão.

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0: Estamos de volta, esse é o Bailão Melhor e Mais Dançante do seu rádio, para começar muito bem esse bloco, trazendo eles, as feras, banda Champion, de Portão, no Rio Grande do Sul, sempre com música boa, lançamento sempre top 10 e claro, fazendo parte aqui do programa Bailão.